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3: Hello there from a galaxy far, far away. Mr. George Sky, o último Jedi, the one and only, aqui para curtir contigo esta manhãzinha de domingo, meu amigo. Até combina, domingo combina com amigo, então. Dá um toque para aquelas amizades reais. Bem, vamos começar a nossa manhã de domingo com este programa Café Acústico. Então seja bem-vindo. Este é o programa perfeito para começar a manhã, hein? Uma manhãzinha de domingo e aproveitar para relaxar com as melhores músicas nas suas versões acústicas. Isso mesmo, meu amigo. Para combinar com o clima tranquilo da manhã. De clássicos a sucessos atuais, vamos criar um ambiente aconchegante e íntimo aqui na tua Afri Rádio 106.1 FM, the best radio station of the world. Fica ligadinho porque já sabes que aqui a música não para. E não te esqueças de enviar o teu pedido musical para o nosso WhatsApp 942-197-106. Vamos de música! Vamos começar com esta que é boa demais.
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Bem, meu amigão, continuamos a curtir o melhor da música na melhor rádio de sempre, a Free Rádio 106.1 FM, a rádio que mais cresce em audiência. Esta é boa demais, não é? No One, Alicia Keys, aqui na tua Free Rádio. Esta é marca a carreira desta artista fantástica, que para além de cantora é uma grande instrumentista e produtora também. Alicia Keys está com tudo, só não está comigo. Brincadeiras à parte, vamos seguir com música, vamos continuar a curtir o melhor da música aqui na Melhor Rádio. Não te esqueças de fazer aquele pedido musical, porque nós queremos sempre tocar contigo. Damos-te o poder da força musical, onde tu escolhes o que queres ouvir, mandando o teu áudio para o nosso WhatsApp 942-197-106, 942-197-106. Vamos continuar a curtir o domingo da melhor maneira possível. Agora vamos curtir mais um hit aqui na Free Rádio 106.1 FM. Ah, e não te esqueças, meu amigão, não te esqueças, se és empresário, o teu negócio rende mais aqui. Fale connosco através do 928-510-400. Esta é de Stefan Sanchez, Until I Found You. O amor está no ar na melhor rádio.

0: cada segundinho. Obrigado por ter se juntado a nós nessa manhã de domingo para curtir esta boa vibe. Eu espero que tenhas gostado, hein? Espero que tenhas aproveitado as melhores músicas acústicas e que tenhas criado um ambiente aconchegante em casa, no escritório, se já estás no escritório assim cedinho como o teu Jedi. E até a próxima, até o próximo domingo. É o Café Acústico a dizer, não sou eu, hein? Porque eu ainda estou aqui com muita música boa para os melhores ouvintes do mundo. Ainda temos o Fita Cassete, temos o No Break, temos o Top Hits, temos muita coisa pela frente. So stay tuned with the best radio station of the world. And don't you dare to touch your radio. Só se quiseres aumentar o volume. Recarregamos as energias, agora vamos para uma curta pausa para os nossos comerciais e já voltamos com o melhor da música na melhor rádio.
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2: Ladies and gentlemen, from a galaxy far, far away, o vosso Jedi está de volta. Eu disse-vos que a pausa era curtinha e que não demoraríamos nadinha. E cá estamos nós. Promessa é dívida e um afri-radiano sempre paga as suas dívidas. Tipo um Lannister. Game of Thrones, segura-se, meu amigão. Porque agora nós vamos entrar na nossa cápsula do tempo e vamos para os anos 70 e 80. Os anos de ouro da música. A minha época, nesta época eu dancei bastante. Nos anos 70, então, foi o tempo que eu mais aproveitei. Mas vocês não estão preparados para essa conversa. Não estão, meus amigos, não estão, que eu tenho a alma antiga e começo aqui a entrar em estado de nostalgia e prontos, nunca mais terminamos. 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
1: Fala comigo, campeão, envia o teu áudio para o nosso WhatsApp 942-197-106. Diz qual é a música que queres ouvir aqui na tua Afri Rádio.
2: Olá, daqui é o Mauro Silva.
1: Boa, Mauro.
2: Eu gostaria de ouvir a música do Phil Collins com o título One More Night.
1: Boa.
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1: Tu sabes das coisas, campeão, e esta é para ti, Mauro. Vamos do One More Night. Phil Collins, on your Afri Radio 106.1 FM. 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

Bora, campeão! E acabamos de ouvir esta música fantástica, Time After Time, de Cyndi Lauper, aqui na tua Afri Rádio 106.1 FM. Esta cantora dispensa apresentações, mas mesmo assim eu faço questão. E esta música, traduzindo, literalmente seria algo como o tempo depois do tempo, hein? É aqui um trocadilho fixe, né? Cheira a filosofia, cheira a mensagem subliminar.

0: brincadeiras à parte, meus amigos. Como eu ia dizendo, esta música foi lançada em 1984 e foi o primeiro número 1 de Cyndi Lauper na tabela da Billboard. Podemos dizer que foi o seu primeiro grande hit. E toca aqui na tua Afri Rádio 106.1 FM. O melhor da música passa por aqui, então já aproveita, se tens o teu negócio, nós temos uma audiência ligadinha a esta programação. Então anuncia aqui para destacar o teu negócio e colocar o teu produto no topo. 928-510-400, este é o nosso número comercial e está sempre disponível para os nossos empresários. Bora lá, faz crescer o teu negócio anunciando na Afri Rádio 106.1.
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Continuamos a viajar no tempo, tudo certinho na nossa cápsula do tempo com o teu comandante sonoro, Mr. George Sky, o último Jedi. Eu estou aqui com o poder da força, sempre a curtir os melhores hits de sempre. Estas são contemporâneas, estas não envelhecem, só ficam melhores. Muito pelo contrário, elas só ficam melhores. Anos 70 e 80, o que marca o teu fita cassete são os anos de ouro da música. Então, continua a aproveitar esta boa vibe e interaja connosco enquanto curtes o programa. No nosso Instagram e no nosso Facebook, somos a Afri Rádio 106.1 FM. O mesmo nome nas duas redes sociais e também estamos no WhatsApp 942-197-106. Aproveita, amigo, vai para o nosso WhatsApp, grava um áudio a dizer o teu nome, de onde nos falas e qual é a música que queres ouvir aqui na Afri Rádio. Eu também quero ouvir a tua voz. Não és só tu que ouves o teu Jedi, hein? Eu também quero ouvir a tua voz aqui nesta programação. Bora! Pausa é curta e nós já voltamos com a melhor música na melhor rádio de sempre, a Afri Rádio 106.1.

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0: Bem, vamos continuar a festa. Esta festa que marca a minha época. Já discutimos sobre isso mais cedo, então não vamos voltar a fazê-lo. Hein? Não vamos voltar a discutir por coisas que não fazem sentido. Hein? É a minha época e pronto. Bem, brincadeiras à parte, meus amigos, o certo é que estamos de volta para continuar a curtir a boa música. Anos 70 e 80, os anos de ouro da música neste teu programa, meu programa, nosso programa, o Fita Cassete. Isso mesmo, é. Vamos continuar a aproveitar as músicas que marcaram aquela época, mas até agora elas não envelhecem, simplesmente continuam boas demais. Por isso é que ouvimos aqui na melhor rádio. E agora vamos curtir mais um pedido musical. Então, se tu ainda não fizeste o teu, aproveita e manda o teu áudio para o nosso WhatsApp 942-197-106. E se és empresário, anuncia aqui. Coloca a tua marca no topo falando connosco através do 928-510-400.
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0: É isso aí, campeão! 942-197-106. Este é o nosso WhatsApp e está on para ti. Então manda já o teu áudio, que aqui o teu Jedi está à espera.
2: Eu sou o Carlos Manuel.
0: Carlos, fala comigo.
2: Vou ouvir a AfriRádio a partir do bairro popular. Eu gostaria de ouvir a música do Scorpion, Still Loving You.
0: Com certeza, amigão. 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

então, estás a curtir estas músicas que alimentam a alma? Estás a gostar? Dá-nos o teu feedback nas nossas redes sociais, Instagram e Facebook, à Free Rádio 106.1 FM. É o mesmo nome nas duas redes sociais, que assim fica mais simples para os melhores ouvintes do mundo. Assim vocês não escrevem muito, não teclam muito. E chegam logo para o vosso objetivo, que é a nossa página. Deixem os vossos likes nas nossas publicações. Eu quero aquele coraçãozão vermelho nas nossas publicações. Mas eu quero o teu coraçãozão. É isso mesmo. E interajam connosco nos nossos comentários. Deixem as vossas opiniões, as vossas sugestões e também as vossas mensagens na DM. Deixem as vossas mensagens, que nós queremos interagir com os melhores ouvintes do mundo. E para cuidar mais, também podes mandar aquele pedido musical para o nosso WhatsApp 942-197-106. O melhor WhatsApp do mundo está on. E viva la felicidade! Vamos de música, como manda lá.

0: Well, ladies and gentlemen, what a song by Katrina and the Waves. I'm walking on sunshine, walking on sunshine. Para encerrar o nosso Fita Cassete, espero que tenhas aproveitado estas duas horitas de boa vibe, as músicas dos anos 70 e 80, a minha época em grande, aqui na Afri Rádio 106.1 FM, the best radio station of the world. Stay tuned with the best, continua sintonizado, nós vamos continuar a curtir o melhor da música contigo. Lembra-te que o teu Jedi está aqui até às 13 horas com muita música boa. Hoje começamos bem, com boa música desde o início, desde as 7 horas que curtimos o nosso café acústico. Depois fizemos esta viagem que acabou de encerrar, o nosso fita cassete, as músicas da minha época, propriamente os anos 70 e 80. E agora nós vamos para uma pausa comercial e já voltamos com mais músicas. Não desgrudes do teu rádio, mantenha-te sintonizado, amigão.
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5: Yes, sir. Amigão, amigona. O vosso Jedi está de volta com a melhor música da zona. Até rima, combina. Aqui é assim, a boa disposição, energia positiva e muita música fixe. Então continua sintonizado, não desgrudes do teu rádio, mantenha-te na frequência certa, a frequência da felicidade, 106.1 FM, a Free Rádio, a rádio que mais cresce em audiência. E chegou aqui

0: duas horas de música sem parar aqui, nesta estação única e exclusiva com os melhores ouvintes do mundo. Preparados para dançar e cantar a melhor música? Então vamos lá, só se for agora. Vamos começar o No Break com mais um pedido musical fresquinho de um dos melhores ouvintes do mundo.
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0: É isso aí, para começarmos o No Break em grande estilo, vamos curtir agora um pedido musical. Se tu ainda não fizeste o teu, aproveita e faz agora mesmo.
2: Eu sou Elísio Pedro.
0: Boa, Elísio.
2: Falo a partir da Samba Augusto. Eu quero ouvir a música dos Coldplay, Viva la Vida.
0: Com certeza.
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0: Viva la vida! Vamos no que me gusta!

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1: Bem, meu amigão, acabámos de ouvir Harry Styles aqui na tua AfriRádio 106.1 FM, a melhor rádio de sempre. Harry Styles, que é um grande astro e dispensa apresentações aqui na nossa rádio. Afinal de contas, ele é uma estrela que não para de brilhar. Grandes brindes que ele já nos ofereceu. As It Was, Watermelon Sugar, Treat People With Kindness. É muita coisa boa de Harry Styles. Aqui, na frequência certa, a frequência da felicidade, já sabes qual é, não é? 106.1 FM. 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A tua AfriRádio não tem fronteiras. Já voltamos com o melhor da música. Vamos fazer uma pausa muito rapidinha. Não saias daí, amigão.

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2: Ora, meus amigos, já voltamos com a melhor música na melhor rádio, depois de termos curtido o No Break, duas horas de música sem parar, músicas intensas, músicas que mexem com a alma e o espírito, aqui na tua Afri Rádio 106.1 FM. Nós vamos continuar a curtir esta boa vibe, não desgrudes do teu rádio, muito pelo contrário, aumenta o volume que agora a coisa só intensifica. É a nossa última hora juntos. Epa, odeio ser portador de más notícias, hein? Mas eu tenho de bazar, tenho de dizer bye bye. Mas isso é mais daqui a pouquinho, então ainda temos muito tempo para aproveitar. Então continua aí do outro lado, meu amigão, e vamos fazer a festa. Agora é hora de curtirmos mais um pedido musical, porque a nossa audiência pede no WhatsApp. Então, és parte da família Afri Radiana? Então faz o teu pedido no nosso WhatsApp 942-197-106. Diz o teu nome, de onde nos ouves e qual é a música que queres ouvir. E não te esqueças de dizer à Afri Rádio, a rádio que mais cresce em audiência.
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2: Bora, campeão, pede no WhatsApp, pa, pa, pa, pa, pa, pa, pa, da Rádio Campeão. Vá, pede no nosso WhatsApp, que nós queremos tocar o que tu queres ouvir.
4: O meu nome é Maria Pedro de Lima e falo a partir de Luanda. Gostaria de pedir a música de Alan Walker com o título Dark Side. Afri Rádio, a rádio que mais cresce é audiência.
2: É isso aí, pediu, tá pedida, não podes despedir. Vamos de coisa boa. Dark Side, welcome to the dark side.

Bye bye, chegou aquela hora de dizermos goodbye, tipo James Blunt, hein? Tchau, tchau, mas nem tudo é tão triste e a música nunca para aqui na melhor estação de rádio. Então, não saias daí, mantenha-te na sintonia perfeita se quiseres continuar a curtir boa música, hein? Então não maia, já? E lembra-te de fazeres o teu pedido musical, porque amanhã eu estarei aqui e quero ouvir a tua voz nesta programação. Ai, ai, ai, hein? Então, bora lá, 942-197-106. Lembrando que só valem áudios, já? Não manda uma mensagem de texto, manda o teu áudio para o nosso WhatsApp. E se és empresário, deixa-me falar diretamente contigo. 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E agora eu vou tirar o pé da limonada antes que azede. Mr. Jorge Sky dizendo... Bye.

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